importante subliñar, dentro do meu punto de vista, que as universidades públicas galegas xa sometemos as nosas contas a auditorías. Concretamente, no caso da UDC, as contas audítanse anualmente nun traballo